0: dedicado a Martin.
1: Diamantes.
2: Eu vou contar a vocês uma história muito bonita.

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